Senhor é o soberano da nossa vida, quando nós nos rendemos a Ele e à vontade dEle. E aí Ele pode escolher os caminhos por nós e pode nos dizer se vamos pela direita ou pela esquerda. Ele guia a sua vida.